gente que gosta da música dos nomes. Fica eles são um gestor. E que coisa, minha gente. Se não tiver o amor,